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0: 6:59.
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0: Continue na sintonia. 6:59.

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1: Sete horas e 23 minutos.
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2: Essa aí é fácil pagar, né? Manda ver.

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0: 7:38. 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

0: Bom dia, ouvintes da FM Comunitária de Independência. Bom dia a vocês, mulheres, vocês do campo, da cidade, vocês que estão aí, donas de casa, né, fazendo o almoço, cuidando das tarefas domésticas. O nosso abraço, o nosso bom dia especial. Bom dia também aos ouvintes homens, né, que também nos acompanham pela Rádio Comunitária de Independência e também pelo Facebook. Então, um abraço especial a todas vocês que com certeza estão sintonizadas conosco. Bom, esse programa vai ao ar todos os sábados, de 11 a meio-dia, pela FM Comunitária de Independência. E você que nos acompanha pode ligar, pode participar. Estamos aguardando aqui a nossa companheira de programação, Mara Lília, da Rádio Maravilha de Crateús. Estamos também na mixagem com o nosso companheiro Jociel Lopes. E para todas vocês, o nosso abraço e o nosso bom dia. Bom, nosso programa hoje, né? Hoje, dia 8. 8? Isso, dia 8. É, dia 8 de agosto, né? De 2026. Eita, que a Rosa hoje só está dando fora. Mas só lembrando, né? Que hoje, 8 de agosto. O mês de agosto, ele nos remete ao mês da conscientização e pelo fim da violência contra a mulher. Nós chamamos, costumamos chamar de Agosto Lilás. Então, nesse mês, nós estamos aí refletindo a questão das diversas formas de violência que a mulher enfrenta, seus desafios, mas também as suas conquistas, né? O que que nós, mulheres, estamos construindo no nosso dia a dia para o enfrentamento à violência. Trazemos também uma data assim, muito significativa, que dia 7 fez 20 anos da Lei Maria da Penha. Então, nós sabemos da grande importância que tem essa lei para proteção à vida das mulheres, né? Quantas mulheres estão sendo protegidas por essa lei, que foi em homenagem a Maria da Penha, né? Essa mulher também que sofreu a violência, que foi preciso enfrentar diversos desafios na sua vida para que hoje ela pudesse ser concretizada, né? Saber que em todo o nosso país essa lei existe e existe assim com muita seriedade. Então nós vamos falar um pouco da Lei Maria da Penha, o que que essa lei representa para nós. E aí, para nos ajudar a refletir sobre toda essa temática do Agosto Lilás, nós contamos aqui com a participação da Casa da Mulher, né? Nós sabemos que a Casa da Mulher é um instrumento assim fundamental, um equipamento que nós temos aqui desde ano passado. E essa casa ela veio para fortalecer, para acolher, para cuidar melhor de nós mulheres, né? Então nós estamos aqui com a Rosalina Pimentel, ela que é a nossa coordenadora da Casa da Mulher. Seja bem-vinda. E estamos também com a nossa psicóloga, né? A Iana, ela também é a psicóloga que acompanha todas as mulheres que procuram esse equipamento fundamental para proteção as nossas vidas. Então, nós estamos com elas aqui no programa e a gente vai dialogar sobre toda essa temática das atividades realizadas pela Casa da Mulher no Agosto Lilás. Então, bom dia para vocês. Bom dia, Rosalina.
1: Bom dia, Rosa. Bom dia a todos os ouvintes da FM 104, desse brilhante programa, conhecido e reconhecido nacionalmente, premiado. Então, nós, né, do município de Independência, nós independencianos, principalmente nós mulheres, estamos de parabéns, né, porque o nosso município, mais uma vez, um passo à frente, né, com esse programa, com a frente da nossa escritora, apresentadora, né, Rosa Gonçalves. Mais uma vez, obrigada pela riquíssima oportunidade de se encontrar aqui. A Casa da Mulher Independenciana se sente muito feliz com isso.
0: Muito bem, Rosalina, obrigada. E com certeza também a Rádio Comunitária se coloca, né, à disposição, sempre se colocou à disposição dessa, eu chamo até uma ferramenta, né, que é fundamental para nós mulheres, que é a Casa da Mulher. O nome já está dizendo Casa Acolhedora. Vocês já conhecem a casa? Procure conhecer para vocês verem, né, a riqueza que há lá dentro, que é os espaços de acolher, de você se sentir mesmo como veio, né? A riqueza que há lá dentro, que é os espaços de acolher,

0: Bem, para estar sanando alguma dúvida, né, que muitas vezes pode acontecer de ter.
1: Muito bem, então desde já a gente agradece a participação de vocês, ficamos muito felizes, né? E aí a gente vai aqui dialogar juntas. Mara, bom dia, você também que está conosco todos os sábados, levando todas as suas informações para as ouvintes e os ouvintes do programa Vida de Mulher. Bom dia, Mara.
2: Bom dia, Rosa. Bom dia para nossas convidadas, quem está na técnica. Estamos por aqui.
1: Muito bem, então vamos falar, né, desse mês de agosto lilás, né? A gente já começou, que é o mês que remete não só ao mês de agosto, né, meninas, mas todo dia é um dia fundamental para a gente falar sobre esse tema que é muito desafiante, que as estatísticas têm comprovado isso todos os dias, que o número de feminicídio, o número da violência contra a mulher tem aumentado, né, muito significativamente, e a gente precisa estar aqui fazendo esse enfrentamento, né? Então, de que forma a Casa da Mulher está realizando esse enfrentamento? Porque a gente sabe que combater é algo assim muito impossível, né? Porque é um processo, a gente precisa séculos e séculos para combater algo que já vem enraizado, né, por conta da cultura, por conta de vários fatores que levam a violência contra a mulher. Mas, assim, quais são os enfrentamentos que a Casa da Mulher está fazendo desde a sua criação para que a gente possa realmente se sentir mais confortável, mais aliviada, mais confiante?
3: Ó, Rosa, a Casa da Mulher Independenciana foi um sonho, né, sonhado por todas nós mulheres e almejado pelo nosso prefeito. Foi uma promessa de campanha, né? Ele disse que iria implantar a Casa da Mulher Independenciana e logo na primeira oportunidade ele assim o fez, né? E lá foram escolhidas a dedo, né, todas as profissionais mulheres que se encontraram, que trabalham na Casa da Mulher, que já passaram também por lá, né? E hoje nós contamos com 7 mulheres. A Casa da Mulher Independenciana, Casa das 7 mulheres. Rosalina Pimentel, coordenadora. Iane Machado, nossa psicóloga. Doutora Cíntia Salles, como nossa advogada. Isabel, como nossa assistente social. Nós temos a acolhedora, né, a Patrícia Mansueta. Nós temos a Talita, que é a nossa auxiliar, e agora nós contamos também com a dona Marlônia. Então, a Casa da Mulher é um lugar de acolhimento. As mulheres independencianas têm que conhecer e aprender que hoje, no nosso município, nós temos um equipamento voltado totalmente para o acolhimento dessas mulheres. E esse trabalho está sendo feito, eu posso dizer, né, sem falsa modéstia, Rosa, com maestria. Eu vejo e me sinto muito feliz com as nossas profissionais. O engajamento. A gente costuma até falar, Rosa, que isso que chegou até nós é uma missão. Cada caso que chega até a Casa da Mulher nos sensibiliza, nos dá força, nos motiva, de verdade. É uma lágrima no olho, é um sorriso por ter conseguido algo. Então, a nossa missão, enquanto mulher, enquanto profissional, enquanto ser humano, de ver aquelas que precisam de nós sendo atendida. Porque, Rosa, de verdade, a Casa da Mulher Independenciana, de fato, está funcionando. Nós temos um gestor maior que contribui para isso. Nós temos a nossa primeira-dama e secretária de Assistência Social, que faz todo o possível para que isso aconteça, né? Todos ali que fazem, a Secretaria de Assistência Social, o Ramon, sempre ponto, no todo momento que a gente manda uma mensagem respondendo, porque o nosso objetivo maior é sempre atendido, né?
0: E só acrescentando, né? Enquanto profissional da casa, sobre os atendimentos. A mulher chega até nós, ela é acolhida, né, como já foi muito bem frisado, e ela passa pelo atendimento psicossocial, né, que muitas vezes é até nós três juntas, né, que é tanto advogada, psicólogo, quanto assistente social.

0: social. E vendo a demanda, né, daquela mulher, o que é que ela está necessitando, a gente faz os encaminhamentos para a rede, que são os nossos parceiros, né? Porque assim, por exemplo, né, no meu caso, que sou psicóloga, a gente não faz atendimento contínuo. A gente atende, acolhe, né, a mulher naquele momento de sofrimento, que é, toda a vida que ela chega até nós, ela já vem naquele sofrimento, né, daquela violência, seja ela qual for.
1: Extremo já.
0: É, e a gente atende tudo no tempo dela, todo o sigilo do mundo, todo o cuidado, e a gente direciona, né, caso ela precise de um CRAS, do CAPS, de qualquer atendimento que ela precise, a gente vai direcionar, né? E posteriormente a gente fica acompanhando, porque como a gente sabe, a violência doméstica, ela faz parte de um ciclo, né? O ciclo de violência. A mulher vive dentro daquele ciclo. Então, ela tem que se tratar para poder sair, né? Escolher sair dessa violência. E a casa, ela fica acompanhando a mulher, né? Para ver se, por exemplo, ela está fazendo acompanhamento psicológico certinho. Como é que está a questão social também, que às vezes é uma mulher que é muito afetada. E a gente faz todo o acompanhamento dessa mulher, né? Tem filhos, a gente faz encaminhamento do conselho tutelar. A gente trabalha de uma forma em conjunta, graças a Deus, com a rede, tem dado muito certo.
2: É, a gente sabe que o papel da casa, né, esse enfrentamento, é esse receber, acolher. E aí, assim, olhando para o contexto de independência, qual é a demanda? Vocês têm, assim, o total de mulheres que procuram e qual é, assim, o nível da violência mesmo que é mais procurada na casa, né? Sem citar nomes, mas colocando as estatísticas, o número, se vocês têm o um número de mulheres que procuram, qual já o total e se vocês têm, assim, no geral, né? Independência, nós temos uma estatística de tanto, porque até um certo tempo eu já fiz parte do Conselho da Mulher, desde a sua criação, né? Que já faz mais de 16 anos, o Conselho da Mulher. E aí um dos grandes desafios é porque a gente não tem aqui independência, um instrumento que possa. O termômetro, né? Que possa saber o número, porque muitas vezes, se vai no hospital, às vezes não tem esse total, né? Esses dados, os dados. Vai para a delegacia também, às vezes não tem esses dados, né? Então falta, fica muito assim. A independência não tem violência porque ela não sai nas estatísticas, né? E a gente sabe no cotidiano que isso acontece. Então, você já tem esses dados, né? Do número de mulheres, e se. Qual é a porcentagem de mulheres que procuram lá e o nível da violência? Depois, Mara, você faz a sua pergunta, viu? Passa aqui para a psicóloga, Iana.
0: Rosa, hoje nós temos em torno de 45 mulheres que já foram atendidas pela casa, né? Em mais de um ano e pouquinho, né?
1: Um ano e 4 meses.
0: Um ano e 4 meses de casa. E assim, as violências que mais chegam para a gente é a violência psicológica e a violência física, né? Essas são as mais comuns que chegam para a gente como demanda.
3: Rosa, e inclusive a gente costuma dizer assim, cada caso que chega à casa da mulher é mais complexo e assustador que o outro. Nós temos, graças a Deus, uma cidade pacata, mas a realidade dentro da questão da violência física contra a mulher é assustador. Eu não sei se independência não se falava sobre, por não ter ainda um equipamento voltado, né, para as políticas públicas das mulheres, para as mulheres, mas hoje a nossa realidade é essa, né? Cada caso que chega nos deixa mais assustada, assustada. Mas aí, nós estamos lá, prontas, preparadas para ajudar essas mulheres. E eu sempre costumo dizer, enquanto coordenadora da Casa da Mulher, e as nossas técnicas, todas as 7 mulheres que trabalham na Casa da Mulher, que essa não é uma causa só nossa, essa é uma causa de todos nós. Homens, mulheres, a gente sempre faz esse chamado. Aqui, a Casa da Mulher, o enfrentamento

0: causa, né, que a gente percebe que leva a essa violência, né? E aí essa pergunta, Mara, saiu? Pronto, enquanto Mara retorna, eu pergunto: qual é a causa, né, de tanta violência no nosso meio, principalmente com a mulher?
1: Rosa, eu acredito que seja uma causa cultural. Nos foi ensinado, né, que mulher, o lugar dela é onde o homem quer, né? Culturalmente, os nossos, imagina, né, o que as nossas, hoje nós estamos aqui. Hoje Rosalina, Yane, Rosa tem um lugar de destaque na sociedade, que pode falar isso, que pode explanar os seus sentimentos. E as nossas avós, e as nossas bisavós, e todas as nossas antes da gente, o que elas passaram, né? Mulher foi feita para servir o homem, para parir, ponto, né? E nós, de certa forma, podemos nos sentir, Rosa, privilegiadas? Sim, porque não só por nós estarmos no lugar de destaque, mas por reconhecer tudo isso, acreditar que nós podemos mudar, né? Que aí, Casa da Mulher acredita plenamente. Acredito que talvez seja assim o que a gente mais acredita. O trabalhar nas crianças, nós não vamos colher agora. Talvez minha filha, meus netos vão colher o que nós estamos plantando hoje. Essa cultura, essa educação, que o respeitar é igual. Que nós mulheres, como é a famosa frase, lugar de mulher é onde ela quiser. É uma frase que foi criada em resposta de outra frase que dizia: lugar de mulher é na cozinha. Não, lugar de mulher é onde ela quiser, onde ela decidir estar. E é isso que nós acreditamos. A Casa da Mulher tem esse trabalho. Nós temos um trabalho muito importante, Rosa, que é um projeto Sementes do Respeito, que é onde a gente convida aos alunos da rede municipal, estadual, a virem até a Casa da Mulher, numa roda de conversa íntima, sentados no chão, alguns nas cadeiras, e a gente fica conversando sobre isso, onde ali eles se sentem que já de fato aconteceu, eles se sentem confortáveis, com segurança de passar para a gente o que está acontecendo na sua casa, o que acontece com sua mãe, o que acontece com a coleguinha que já está namorando. Então, não é verdade, Anne? É uma troca grandiosa, né? Então nós temos esse projeto de não ir mais até as escolas para fazer um debate, algo assim no microfone, não. Trazemos até a Casa da Mulher, eles conhecem o equipamento, entendem como ele funciona e aonde tem a troca. Muitas vezes a própria criança veio fazer a denúncia e se tornou algo grande, onde mais uma vez a Casa da Mulher foi e fez toda a sua ação. Mas esse projeto existe porque nós plenamente acreditamos que é simplesmente educação, é cultural, e nós estamos trabalhando. Talvez a gente não vai colher agora, mas futuramente, com fé em Deus, colheremos.
2: E a gente começou trabalhando muito com os adolescentes, né, Rosa? E aí a gente foi percebendo que, chegando no adolescente, a gente já chegava um pouco tarde, porque ele já estava ali reproduzindo, né? Então a gente tem também esse projeto de começar nas idades menores, porque a gente vê que dá resultado, né? A criança, ela pega aquela informação e ela leva ali para o resto da vida dela, né? Então a gente consegue mudar muita coisa a partir da criança.
0: Que bom, né, Mara? Esse projeto, que é isso que a gente bate muito aqui na tecla, né? Como desconstruir essa cultura, né, que é tão enraigada, que é a cultura do machismo, de não reconhecer a mulher como um ser potente que também pode, tanto quanto o homem, né, estar nessa sociedade assumindo cargos, assumindo tarefas e desenvolvendo o mesmo trabalho com direitos iguais. Não é isso, Mara? Alguma pergunta?
3: É, Rosa, é a educação primeiro, né, para desconstruir, porque são coisas de ao longo de séculos, séculos que vêm, e que a violência contra a mulher até pouco tempo era normal acontecer. Eu não

0: escuto muito o pessoal falar, não sei se é porque eu faço muito pesquisas relacionadas a esse tema, tanto aqui para o programa Vida de Mulher, como também a coluna que eu participo em outra rádio, que eu tenho uma coluna, é justamente porque até 1857 era permitido os castigos físicos, né? Tanto nas crianças como as mulheres. Sempre assim, se a mulher não obedecesse, não fosse submissa ao homem, em qualquer coisa ela apanhava. E era normal bater mesmo para criar vergonha, criar juízo, né? Essas coisas. E aí, quando a gente traz aí para o meados do século XX, era a questão da mulher ser a tutelada mesmo, né? É, a mulher com até 1970, 77, eu acho, que tinha o Estatuto da Mulher Casada, né?
1: Isso.
0: É, que a mulher, ela era tipo como se fosse uma pessoa menor de idade, que o marido é quem tinha toda o poder, né? A questão
1: Isso, tinha a
0: de
1: tutela
0: resolver.
1: dela, né?
0: Sim.
1: Usava até
0: Então,
1: essa expressão, a tutela.
0: é tutela. Então a mulher tudo tinha que pedir autorização do marido, assim como as pessoas menores de idade hoje. Então isso tem pouco tempo. E aí, por isso que eu acredito que tenha essa violência tão presente ainda. Então, assim, eu vi ela falando, né? Foi a psicóloga, qual foi que das convidadas que falou que da questão que tem, que assim, que orienta os adolescentes, né? Que ainda não passar para a vida adulta.
1: Isso, Mara. Nós também estamos aqui com a nossa correspondente, Elizabeth, que também vai dar o seu recado, né? Bom dia, Elizabeth.
2: Bom dia, Mário, Jociel, Rosalina, coordenadora da Casa da Mulher, Iane, psicóloga, a Cíntia, toda a equipe maravilhosa da Casa da Mulher de Independência. Gostaria de parabenizar pelo excelente trabalho desenvolvido em prol do direito de nós mulheres à independência. Ações que serão realizadas no Agosto Lilás. É uma campanha nacional de conscientização pelo fim da violência contra a mulher. Divulgar os tipos de agressão e orientar sobre os direitos das vítimas. É promover a denúncia através do número 180. 20 anos da Lei Maria da Penha. A Lei Maria da Penha foi sancionada no ano 2006, em 7 de agosto. Lei 11.340. Ela se tornou o principal marco no Brasil para coibir e prevenir a violência doméstica e familiar contra a mulher. Gostaria de parabenizar a coordenadora Rosalina, toda a equipe da Casa da Mulher, nosso prefeito William Vieira e Silvestre, nossa maravilhosa primeira-dama, doutora Thaís, por essa conquista, a Casa da Mulher Independência, um espaço acolhedor que fortalece a luta de nós mulheres a termos coragem de denunciar, porque eu já tive pessoas da minha família que foram bem acolhidas por a Casa da Mulher. E sou testemunha do excelente trabalho desenvolvido por toda a equipe. Que Deus continue abençoando todos vocês.
1: Muito bem, Elizabeth, né? Elizabeth sempre colaborando conosco, trouxe aí até a data, né, da Lei Maria da Penha, o tanto que é importante, e esse depoimento, né, dizendo que realmente a casa é esse espaço que está acolhendo, né, que está ajudando, contribuindo para o enfrentamento à violência, para o combate, né, que é isso que a gente quer de fato. Então, assim, a gente enfrenta também, né, meninas e Mara, a questão ainda daquele preconceito de que quando tem um casal brigando, né, aí os vizinhos, até as próprias mulheres, né, tem duas questões que a gente bate muito aqui na tecla. É a questão do julgamento, né, quando elas estão sofrendo a violência E aí, de repente, elas voltam, né, para o companheiro quando se separam, quando denuncia, ou às vezes até pede uma medida protetiva e depois manda retirar e volta. E aí recebe um julgamento muito grande da sociedade, quer dizer, não, ela gosta de apanhar, ela volta porque quer, ela devia ter, né, se libertado aí e tudo. E a outra questão que a gente conversa muito aqui é sobre a questão de dizer. Em briga de marido e mulher não se mete a colher, né? Então, assim, como é que vocês veem todo esse contexto aí que a gente está falando?
3: Pronto, Rosa, assim, em briga de marido e mulher a gente mete a colher, sim, né? Se for preciso ligar para a polícia, ligar. Se for preciso oferecer de alguma forma ajuda, ofereça, né? Porque, como eu já falei anteriormente, a mulher, ela vive um ciclo de violência, né? Que muitas vezes é uma dependência emocional. Que não é uma coisa simples de se sair, né? É uma dependência financeira, é pelos filhos, né? Porque nós mulheres, a gente não pensa na gente, a gente pensa em todo mundo, né? Nos nossos filhos, principalmente, e muitas vezes isso nos leva a continuar, né? Não, mesmo não sendo bom para a gente, mas a gente tem esse pensamento. E aí, por isso que eu friso sempre a questão, né, do tratamento, porque é necessário que exista um tratamento para que essa mulher ela se saia realmente desse ciclo de violência, né? E não só isso, mas que ela tenha autonomia, principalmente financeira, para poder também tomar as decisões que ela precisa, né? Porque a gente sabe que muitas vezes o homem ele é o detentor ali de sustentar aquela casa, e aí como é que essa mulher vai viver, né? Então, muitas vezes ela vive dependente de tudo isso, né? E a casa, mais uma vez, ela vem também trabalhando nessa parceria para que essa mulher, de alguma forma, ela possa, né, estar tá fazendo um curso
4: Secretária de Empreendedorismo.
3: juntamente com a Secretaria de Empreendedorismo, né? E se a gente puder se informar de alguma pessoa que tenha um trabalho
4: Isso.
3: disponível, a gente se informa e informa a mulher, né? Então, assim, a gente tenta ajudar de todas as formas, né? Para que ela possa ter autonomia e conseguir se sair desse relacionamento.
5: Nós sabemos que existe um ciclo, né? Quando a mulher chega até a vontade, coloca no seu pensamento de ir até a casa da mulher, nós sabemos e estudamos que ela já passou por todos os ciclos de violência, né? Passou por todo. A violência física, ela é, vamos dizer que é o último dos estágios, né? Então ela já passou por tudo isso. E a gente vai frisar aqui mais uma vez, que eu acredito que seja a parte importante, é que procurem a casa da mulher. A casa da mulher é o lugar, né, de a mulher ir até ela e encontrar. Chegando lá, existe um atendimento totalmente personalizado. A gente costuma dizer, né, Yane? Ali vai ver qual é a real necessidade daquela mulher. Muitas vezes, para ela tomar a decisão de sair da sua casa, de sair daquele momento, de tudo que ela está passando, é uma grande vitória já, né? Ela decidir ir buscar ajuda.
3: De ela chegar até nós já é um grande passo.
5: E a gente busca de todas as formas, eu não posso nem usar a expressão resolver, né? Mas tentar, no mínimo a gente tenta. Elas têm muito receio, infelizmente, nós podemos citar aqui hoje, infelizmente. As mulheres têm muito receio de ir até a delegacia. E mais uma vez, a nossa região está de parabéns. Porque hoje, aqui, nesta manhã, eu não poderia deixar de falar da Casa da Mulher Cearense em Crateús. Nós fomos lá conhecer, enquanto Casa da Mulher Independenciana, saímos de lá fortalecidas, com mais um pontinho para nós, né? Enquanto aqui nós temos alguns, muitos casos de infelizmente ir até a delegacia e nós termos dificuldade de registrar um boletim de ocorrência, de registrar, de pedir uma medida protetiva. E a Casa da Mulher Cearense está aí para nos dar todo o apoio. Inclusive, agora essa semana nós já tivemos um caso de ir até a delegacia da Casa da Mulher Cearense, dentro da Casa da Mulher Cearense, com uma delegada e com policiais mulheres. Então, mais uma vez, o município de Independência, o Sertão de Crateús está de parabéns.
1: Muito bem, né, Mara? A gente lembra que é uma luta antiga, gente. Olha, nós já chegamos a fazer muitas manifestações, né, a nível de estado e a nível de região. Eu lembro que nós fizemos um grande seminário em Crateús com todas as mulheres da região reivindicando este espaço, né? Então, assim, demorou muito, mas chegou. Por quê? Porque a gente percebe que os espaços que nós temos na nossa cidade, a delegacia, a maioria são homens, né? E como é que os homens recebem? A primeira coisa é essa história do julgamento. O que é que você fez para você ter apanhado, né? Então, você provocou. Então, são perguntas machistas que as mulheres enfrentam e que elas desabafam com a gente, porque nós fazemos também esse trabalho, seja na rádio, na escola também. É, há muito tempo que a gente vem nessa luta junto com as diversas redes, né, de apoio contra a mulher, de apoio à mulher contra a violência. E aí a gente escuta muito relatos, né? Inclusive, eu, como escritora, né, os dois livros que eu escrevi foram baseados nas experiências contínuas das mulheres. Então, elas relatam fatos, situações de enfrentamento à violência, de muitas vezes se calar, silenciar. Então, assim, o meu primeiro livro, não estou ainda fazendo a propaganda, viu? Já fiz isso. Mas, assim, no primeiro livro, ele fala da vida das mulheres, né? De como as mulheres se colocam, o programa Vida de Mulher que tem ajudado, mas nesse outro aqui, que eu terminei de lançar, dia 24 de julho, ele veio para fazer com que as mulheres digam: eu não vou abafar minha voz, né? Por isso que o título do livro é A Voz que Rasga o Véu, né? Quais são os tipos de véus que a gente enfrenta no dia a dia, nas nossas vidas? Existem vários, né? E cada mulher tem um véu encoberto. Uns já foram rasgados, já foram descobertos, mas existem muitos véus que nós carregamos. E aí a gente vai escutando no dia a dia, né, esse rasgado véu. A partir das mulheres começa a despertar da importância que tem de se unir umas com as outras para a escuta, né? A escuta também é um rasgar de véu, porque você escuta a outra desabafando e você acaba interiorizando o que ela fez para superar, e aí você vai superando também. E isso acontece, né, diante de relatos, né, de mulheres, e aí o livro traz muitos relatos de mulheres que sofrem, né, a violência, que enfrentaram, que através de uma escuta, através de uma terapia, através da vizinha, através do programa Vida de Mulher, elas têm conseguido, né, e agora com a Casa da Mulher, elas têm conseguido já dar um primeiro passo, que é esse de se ver, né, como mulher, a importância que ela tem na sociedade e como ela pode desconstruir toda essa história que foi muito emaranhada na vida delas, de que elas não podem, de que não devem, de que é pecado, de que é feio, né, de que é imoral. No caso, quando a mulher sai para onde ela quiser, ocupa os espaços que ela quiser, né, e pode também competir com o homem no esporte, né, nos cargos de poder. Então, tudo isso vai ajudando as mulheres a saber que o seu lugar é onde ela quiser e como ela quiser, sem ter que ter o aval masculino do homem, né? E aí, quando eu fiz a capa do meu livro, que é um véu, a mulher com um véu atrás dela, pessoal, e esse véu? Eu disse: olha, até no casamento, o pai vai levando a mulher com um véu, né, coberto o seu rosto. Quer dizer, quando é um pai patriarcal, machista, que educa a filha só para o casamento, para as tarefas domésticas, e aí que muitas vezes também é um pai violento, né, com as filhas, então ele leva a filha coberta com o véu e entrega a outro homem, no intuito de dar continuidade àquela forma de viver da mulher, né? Então, quando ela consegue rasgar esse véu, então ela começa a se libertar e ser, de fato, uma mulher feliz, né? Bom, Mara, você tem aí outro questionamento, outra pergunta?
0: Rosa, eu tinha caído por problema técnico, mas, assim, eu não sei se as convidadas já falaram que das políticas que rege a Casa da Mulher, né? Se é em todos os lugares, se é uma política nacional, se o município cria a sua própria política de trabalhar com relação à rede de proteção das mulheres, se elas se baseiam totalmente na Lei Maria da Penha, como que é a política desse equipamento?
3: Pronto, a gente tem as casas municipais, né, que no caso somos nós, como Casa da Mulher Independenciana. Temos as casas cearense, né, como a exemplo de Crateús, né, e nós temos as casas brasileiras também, né, que é de nível nacional.
5: Que a Casa da Mulher Independenciana, né, ela é nível Estado. Tudo, as diretrizes, tudo é nível estadual. Nós trabalhamos baseada na Casa da Mulher Cearense. E na Casa da Mulher Cearense trabalha baseada na Casa da Mulher Brasileira. Então, podemos dizer que é nacional. É uma causa totalmente nacional. Quando o prefeito, um gestor, deseja e busca implantar no seu município a Casa da Mulher Municipal, né? Ele é o governo do estado oferece o equipamento, que é um computador que vem com o sistema que onde é colocado os dados, o nosso sistema Athena, e ganha a capacitação dos profissionais que vão trabalhar e também um carro que é a patrulha, né, a patrulha da Maria da Penha. O nosso município já passou por todas essas etapas. A etapa que ainda falta é a gente conseguir o carro, porque o município também, para conseguir essa viatura, né, esse carro, ele precisa ter um sistema de segurança, que é a guarda municipal. Infelizmente, ainda nós não temos. O CITRAN, que é um órgão belíssimo, né, que está fazendo um trabalho excelente no nosso município, mas dentro das leis criadas pelo CITRAN, ela não pode receber a viatura, porque tem que ter um soldado, um policial, alguém que possa usar o armamento, né? Porque é algo muito sério ter uma patrulha rondando a cidade para o objetivo real da patrulha. Então, logo, logo, o prefeito, né, que é uma promessa dele, estará implantando a Guarda Municipal no nosso município, e logo, logo, também nós vamos contar com mais esse equipamento, que é a Patrulha Maria da Penha.
1: Quer complementar? Bom, então, a gente sabe que a Casa da Mulher, né, foi... A Casa da Mulher é um instrumento que veio, né, a nível de Estado, né, mas que também, devido...
5: Eu também não estava entendendo.
1: Bom, a gente pede desculpa, viu? Um probleminha técnico aqui. Bom, então, assim, só lembrando, né, que a Casa da Mulher... esse instrumento estadual, né, que veio do Estado, o governo do Estado veio, inaugurou. O prefeito precisa ter a disponibilidade e o querer, né, do município, isso é importante. Claro que isso também é pressão da população, né, das mulheres, há muito tempo, pressionando e tudo, e a necessidade. A necessidade, porque é uma política, né? Política de Estado. E aí veio a implantação da casa, e aí as políticas, né? A gente precisa também ver qual é o tipo de política que o município também pode criar, né? Eu acho que já houve, mês passado houve uma formação, né? que vocês realizaram, esse trabalho que elas realizam, daqui a pouquinho elas vão dizer a agenda, né, que realiza no interior e também na cidade, isso é uma política, né, de apoio, mas o que mais assim, de trabalho vocês, né, estão realizando no dia a dia? É, claro que é o enfrentamento, né, estar recebendo as mulheres, mas aí também elas vão daqui a pouquinho dizer a agenda. Mas nós vamos agora, Mara, falar um pouco sobre os 20 anos da Lei Maria da Penha, apesar de que a advogada vai vir nesse mês ainda, viu, o programa Vida de Mulher, falar da lei propriamente. Mas a gente sabe que hoje, dia 8, né, vamos fazer homenagem a Maria da Penha e celebrar essa vitória, né, das mulheres de ter essa lei que é uma das melhores leis do mundo, né? Ela está aí na como se diz, em destaque. Porque, realmente, olhando a lei em si, ela vem assim para proteger a mulher em todos os aspectos. Mas chega a falhar, quando chega aqui embaixo, né, devido a essa falta, né, de alguns outros equipamentos. Como nós devíamos ter a patrulha Maria da Penha. Porque a patrulha com a equipe, principalmente mulheres, né, para que a mulher possa ter mais essa... Porque a mulher... sendo a mulher policial, ela vai ter mais sensibilidade, ela conhece mais a realidade, sem negar que tem homens também, né, que se preparam, que tem toda uma formação para lidar com esse instrumento, né, que é a patrulha.
0: E além, Rosa, das mulheres se sentirem mais acolhidas e também expor a sua situação para outra mulher, porque para um homem é meio complicado, né? Não é que é porque acaba que as mulheres, muitas delas, não se sentem confortáveis em relatar o que está acontecendo.
1: Isso mesmo, Mara. Então, quando é mulheres, então com certeza vai dar mais confiança às outras mulheres, né? Então, acho que deve ser uma das prioridades, né? E uma reivindicação nossa, viu, prefeito? Para pressionar aí o governo do estado, para pressionar também o governo federal, para que chegue logo aqui em nosso município toda essa formação, né, de pessoas para estarem lidando com a patrulha, né, que isso vai ser favorável, porque ela vai ficar circulando, né, nas ruas até altas horas, até pela manhã, né, porque também a gente sabe que quando acontece festas nos bares, nos espetinhos, rola muita violência contra a mulher lá, né? Porque tá também, muitos estão alcoolizados e a gente sabe que já ocorreu. Então, é necessário que a patrulha fique circulando para que ela possa perceber isso, né? Então, dá esse suporte, dá essa segurança para as mulheres poderem sair de casa e ter o seu lazer, que muitas delas não têm por isso, né? Então, eu acho que é uma das reivindicações que deve ser prioridade, né, para o governo do estado, na sua política de estado, para que isso possa vir para o nosso município. E outra coisa que a gente também reivindica, né, é que possa acontecer assim, formação para as mulheres, né, nessa linha da conscientização, para que elas possam saber como se defender, né? E aí nós temos também aqui alguns grupos, né, de esporte. E eu acho que o esporte está sendo assim, fundamental também, porque as mulheres estão participando disso para que elas possam ter essa autossegurança, elas mesmas se proteger, né? Então, isso acontece em muitos municípios. E assim a gente vai buscando também, escutando elas e vendo qual é a necessidade, né, para que a gente possa ir fazendo isso acontecer. E esse trabalho importante que vocês fazem também em rede, né, de estar encaminhando para as diversas instituições que tem no município, isso é fundamental, né, porque isso vai dando suporte. Mas também lembrando que eu não sei quem é, se é uma mulher que é delegada agora aqui, ou é um homem que independência, porque não. Tem muito isso, né? Nós já tivemos uma mulher delegada que... era muito importante, né? Já chegamos a levar ela para algumas escolas para fazer debate com os alunos, né? Para dizer qual é o papel dela, que não é de assustar, mas é de proteger, né? Então, isso é fundamental que também no nosso município possa vir delegadas mulheres, que isso dá um suporte maior. Como também, né, o setor judiciário, nós sabemos que nós temos agora uma juíza, né? E isso é muito bom, porque isso também, né, Mara, vai ajudando as mulheres a se sentirem mais confiantes, confortáveis, porque são mulheres na justiça, são mulheres na delegacia, são mulheres na casa da mulher, que vai dando maior proteção às outras mulheres. Então, é aquele dito popular, ninguém solta a mão de ninguém, né? Todo mundo se segurando para que a gente não possa, que independência, enfrentar o que outros municípios estão enfrentando, né? Cada dia a gente escuta aí nos jornais o feminicídio, né? E aqui, graças a Deus, que vamos, né, fazer com que haja não haja esse número dessa estatística, porque por aí está triste, né? A cada notícia que você liga a TV, o rádio, você escuta, né, o feminicídio. O homem que, muitas vezes, além de tirar a vida da mulher, ainda quer tirar a vida dos filhos, né? Então, isso é muito recorrente. Mara?
0: É, Rosa, dentro de todos esses pactos que acontecem, que aconteceu entre os três poderes, agora, acho que foi no mês de março, né? E também teve, agora, nesses dias, teve um prestamento de contas relacionadas a esse impacto, mas assim, a gente ainda não vê a prioridade de mulheres estar à frente desses espaços, né? Justamente as mulheres que são delegadas, que ficam ali na patrulha, que ficam ali, a gente vê que tem mulheres na casa, né, ali para acolher, e é justo, né? Mas assim, precisa assim, ampliar e priorizar essa parte. Porque a gente sabe que um dos pilares da violência contra a mulher é justamente das mulheres não estar à frente, principalmente nos espaços de decisão, né? De decisão, de poder, essa coisa toda. Então, é isso que precisa ser priorizado e ser cobrado das autoridades, né?
5: Nós poderíamos até fazer questão de dizer que essa não era a realidade, mas infelizmente esta é a realidade. Na Casa da Mulher existem mulheres preparadas, estudando direto, né, as leis, como de fato fazer a diferença na vida dessas mulheres. E aí, quando a gente sai da Casa da Mulher, aí encontramos a dificuldade. Muitas vezes nos sentimos até de mãos atadas. O que fazer? Infelizmente, esta é a realidade. Lá, se não tiver uma mulher que vai entender, que vai se sensibilizar, entender de fato o real sentido de tudo, não funciona. Não funciona. Em vão é o nosso trabalho. E eu posso até ressaltar, Rosa, que assim que a Casa da Mulher foi inaugurada perante ao município, né, que foi dia 30 de março, né, que a Casa da Mulher iniciou seus trabalhos, né, os serviços começaram a ser ofertados. E aí aconteceu um feminicídio seguida de suicídio, né? E aquilo marcou demais. Eu, naquele dia, eu lembro de cada detalhe naquele dia. E a nossa missão foi ali carimbada, né? Ali, de fato, o nosso município precisava deste equipamento. E pensando nisso, nós temos mais um projeto na Casa da Mulher, que é o Renascer das Gabrielas, que Gabriela era a mulher que sofreu o feminicídio naquela manhã. E, conversando com a família, a gente pediu autorização de usar o nome dela. Nas palavras da irmã dela, para mim, é que se sentia feliz com a homenageada, apesar do que causou aquilo, né? Mas o reconhecimento. E nós temos um lindo projeto. Renascer das Gabrielas recebe para uma manhã de momentos maravilhosos com as assistidas da Casa da Mulher. É onde tem a roda de conversa, onde tem o lanche, onde tem a dinâmica, onde tem cada mês uma novidade para essas mulheres, né? Elas ficam lá com as três técnicas num momento especial entre elas. Então, é muito lindo também esse projeto realizado pela Casa da Mulher.
3: O Renascer das Gabrielas surgiu dessa necessidade de a gente estar mais perto, né, das mulheres. Porque a gente percebia que, querendo ou não, acabava que a gente ficava um pouco distante, né? Encaminhava, apesar de estar ali acompanhando pelo celular, não era a mesma coisa. E aí a gente pensou e formamos esse grupo, né? Escolhemos bem o nome, Renascer das Gabrielas. E a gente tem trabalhado mensalmente com essas mulheres, né, que já são assistidas da casa, já estão conosco. E elas, nesse espaço, é um espaço de liberdade, né? É onde elas se sentem bem para falar do que já aconteceu, para falar sobre os filhos, sobre a vida, sobre tudo. E era justamente isso que a gente queria, né? Que elas pudessem ter um momento que fosse delas, que não era... Claro que a gente trabalha algumas questões, né? Como os tipos de violência, autonomia, né? Ciclo de violência. Mas a gente sempre deixa um espaço bem maior para que elas possam conversar entre si. E possam, muitas vezes, relatar que elas estão saindo ou já saíram, né, desse ciclo de violência, que é um resultado muito importante para a gente, enquanto profissional.
1: Que bom, né? Parabéns aí para a Casa da Mulher que está desenvolvendo essas atividades, mesmo sem muita, como se diz, como você disse, mãos atadas, né? Mesmo sem ter outros programas mais do Estado, né? Políticas mais fortalecedoras do Estado. Mas isso vai acontecer aos poucos, né? Lembrando, né, Mara? Você teria alguma outra questão? Pronto, enquanto Maraí vai também pensando nas suas considerações, a gente vai escutar agora, quase chegando no final, qual o calendário, né, das atividades do mês de agosto, né, para nós mulheres. Né?
5: Rosa, o trabalho da Casa da Mulher Independenciana é um trabalho contínuo. Lembrando também aqui que nós temos um telefone, né, um celular que fica... Cada semana fica com uma técnica. Então, o telefone da Casa da Mulher, ele funciona 24 horas. E os fins de semana também. Né? Então, o trabalho da Casa da Mulher Independenciana é um trabalho contínuo. Né? O trabalho da equipe é um trabalho diário, semanal, é contínuo, é 24 horas. Mas nós estamos num mês de campanha, né? O Agosto Lilás. Ano passado fizemos... brilhantes ações, e esse ano não seria diferente. Começando aqui, nós tivemos a abertura dia 4. Nós fomos até o Paço Municipal entregar o símbolo, né, que é o laço, a fita lilás, né, explicando para cada um momento bem, bem descontraído, com todas as mulheres e para os homens também, entregando um folheto explicativo e entregando aquela... Inclusive, a gente está vendo que pediu para que eles usassem durante o mês, né? E aí, dia 8, hoje, a participação nesse brilhante programa, mais uma vez, obrigado pela oportunidade. Dia 10, nós iremos receber o grupo de mulheres do CRAS 2, receber também na Casa da Mulher, para todas elas conhecerem o espaço e aquele momento de grande aprendizado, não só para ela, mas também para a gente, né? Dia 11, o Serviço de Convivência e Fortalecimento de Vínculos do CRAS 1 irá até Tranqueiras. E aí a equipe da Casa da Mulher também irá para levar essas informações sobre tudo, né, que diz respeito a essa política. Aí dia 12, o Serviço de Convivência também na Ematuba e Iapi, no caso. 11, 12 e 13, Tranqueiras, Ematuba e Iapi. Dia 14, numa sexta-feira, teremos a Feira da Mulher Empreendedora. E nós teremos a participação da Casa da Mulher Cearense, onde nós vamos fazer lá um momento com sorteios de brindes e a participação da Casa da Mulher Cearense trazendo todo o material que ela tem, educativo e explicativo sobre essa política. Dia 17, nós iremos receber na Casa da Mulher o grupo de mulheres do CRAS 1. dia 18, recebeu o grupo de idosos, também na Casa da Mulher do CRAS 1 também. E dia 19, nós teremos um aulão de defesa pessoal para as mulheres do Zumba e todas se sintam convidadas aqui nesta manhã, viu? Dia 19, nós teremos a professora Lia Nunes, que é faixa preta em jiu-jitsu, e ela está vindo exclusivamente para dar um aulão de defesa pessoal para todas nós mulheres. Olha aí a importância disso, né? Não podemos deixar passar. Dia 21, que é também um momento muito importante para a gente, nós teremos uma roda de conversa com a escritora Rosa Gonçalves.
6: Obrigada.
5: A gente ficou muito feliz, né, de poder conceder esse momento. Então, será no Paço Municipal. Eu vou ler aqui o tema, machismo e misoginia. Como reconhecer, compreender e enfrentar essas formas de discriminação para promover o respeito e a igualdade de gênero. Então, nós teremos uma aula lá. Desde já, obrigada pela oportunidade que você está nos dando de repassar as informações riquíssimas, que nós sabemos o quanto a senhora tem contribuído para tudo isso.
6: Muito bem.
5: Dia 24, teremos o grupo de mulheres acompanhar para o IAPI, com o CRAS 1 agora. Dia 25, recebeu o grupo de convivência do CRAS 2, lá na Casa da Mulher. Dia 26, outro grupo de convivência. E dia 27, outro grupo de convivência. Então, nós vamos ter, durante esse mês, muitos grupos lá na Casa da Mulher. Aí, dia 28, que é o nosso encerramento. Nós vamos fazer uma passeata de encerramento, saindo do Citran ao mercado público, que lá vai estar acontecendo a Feira da Agricultura Familiar e com a participação também da Casa da Mulher Cearense, fazendo toda essa divulgação sobre as políticas públicas voltadas para a mulher, o Agosto Lilás, a nossa luta, na verdade, né? E dia 31, a gente achou que ia encerrar, mas aí continuou. Vamos receber o grupo de mulheres, vamos acompanhar o grupo de mulheres da Cachoeira do Fogo. Então, esse ano, de forma diferente do outro, nós ficamos na sede, esse ano nós vamos para os interiores, para expandir.
6: Muito bem, né? Uma programação assim, muito importante, fundamental. Você, mulher que está aí nos acompanhando, viu? Participe, né? Porque esses momentos são muito fortalecedores. É o momento também de você estar escutando as outras mulheres, superando também os seus desafios, né? Então, a gente quer lembrar também que nós estamos aqui pelo Facebook com muitas ouvintes, né? Bom dia aí para Zenaide Gomes, para a Verônica, inclusive a Verônica lá em Fortaleza, ela diz: a desumanização da sociedade é uma das causas da crescente violência contra as mulheres. Obrigada, Verônica, pela sua participação sempre no programa Vida de Mulher. Temos também a Maria Damasceno, dando um bom dia a nós todas. O Pierre Valle, ele está lá do Pará, né? Ele dá boa tarde, sou homem e quero parabenizar. Sou professor e educador e na educação já trabalho sobre o respeito. Meus parabéns. Então, muito obrigada. E ele diz: sou ouvinte da programação, sou independenciano, morando em Placas, no Pará. Inclusive, ele teve agora em julho, né? E trouxe um livro aqui para nós. E aí a gente vai ler o livro dele, né? Então, a gente agradece assim as pessoas que estão nos acompanhando, né, pelo Facebook, pela transmissão também da Rádio Comunitária de Independência, também no programa Vida de Mulher. Como é um programa voltado para as mulheres, com as mulheres, né, nós estamos também com a programação. Segunda-feira, dia 10, eu vou estar no IAPI com o grupo de mulheres do CRAS. Estou levando aí a voz que rasga o véu, também para fazer esse momento de escuta e também ajudar nessa linha, né, de que as mulheres possam ser encorajadas, né, e ter coragem de romper tudo aquilo que impede delas serem felizes, de se libertar, né, de se transformar para melhor. Tivemos também, quinta-feira, um momento com as pescadoras daqui de Independência, né, o grupo Tecendo Redes. Foi um momento assim, fortalecedor com as mulheres, né, de empatia, de superação, porque cada uma colocou qual é o véu que quer rasgar ainda na sua vida. E a gente teve esse momento muito fortalecedor para a gente também, porque no momento que você escuta também a outra, você se fortalece, você fica reanimada, né,
1: Isso é muito importante. E dia 14, eu vou estar também com um grupo de mulheres ali na biblioteca municipal, né? Onde também a gente vai ter esse momento de partilha da experiência do livro, que vai ajudando também a muitas mulheres a rasgar o seu véu. E aí, dia 21, na Casa da Mulher. Obrigada aí, que vai ser no Paço Municipal, né? Mas é uma atividade que foi a convite da Casa da Mulher. Então, a gente agradece aí todas vocês. Deixamos aí os microfones para as considerações finais.
5: O agradecimento é todo nosso, Rosa. Pode ter certeza. Jaziel, mais uma vez, meu amigo, muito obrigada. Te quero muito bem, viu? E você, Rosa, pela oportunidade, pelos ensinamentos, pela parceria, de verdade, muito obrigada. Obrigada por sempre estar disponível para nos ajudar. Faz toda a diferença para a Casa da Mulher Independenciana.
3: Obrigada a vocês, obrigada aos ouvintes. E que esse momento ele sirva, né, para nos ajudar enquanto mulheres. Né? E só agradecer. Muito obrigada.
1: E aí a gente faz o convite ainda para vocês estar acompanhando o programa todos os sábados. E esse mês de agosto vai ser isso, né? Vai ser essa temática. Inclusive, nós vamos convidar a Cíntia, né, que é advogada, a doutora Cíntia, ela vai estar conosco. Vamos só ver a agenda dela, se é possível, no próximo sábado, para a gente estar falando sobre, né, a Lei Maria da Penha, quais são as novas regras que já foram aprovadas aí, ótimo, né? E que muitas coisas boas foi aprovada na Lei Maria da Penha, que a gente precisa conhecer e se fortalecer, porque é um instrumento que a gente não pode perder. É como que fosse a nossa cartilha de ABC. É colocar debaixo, não só debaixo do braço, mas ler ela para a gente saber quais são os nossos direitos, porque cada um de nós já sofremos ou podemos correr o risco, né, de sofrer um tipo de violência. E a gente precisa se libertar disso, porque eu sempre digo, olha, eu acredito numa sociedade em que mulheres e homens juntos na construção de uma sociedade justa e igualitária para todos. Então, o nosso bom dia, nosso muito obrigado para vocês, queridas, para Rosalina e Ana, todas. E a Mara, nossas considerações, Mara.
0: Rosa, pois é, a lei do Maria da Penha é uma constituição, é a nossa carta magna. Então, tem várias leis que são criadas, são agregadas a ela, né? E também eu quero deixar aí o convite para as mulheres da casa, né? Que ao Independência Informa, o nosso jornal, está aqui disponível, na disposição, que elas precisarem para trazer informativos. Inclusive, a gente vai trazer essa programação do Agosto Lilás aqui diariamente. Eu até, sem falsa modéstia, mas aqui o Independência Informa é um jornal que traz mais pautas assim, das mulheres, né? Que a gente traz sempre, porque a gente tem a consciência disso, e se a gente, mulheres, não trouxer isso, os homens, é meio difícil trabalhar com essa pauta. Então, estamos por aqui até sábado, Rosa.
1: Vou reforçar essa fala da Mara, né? Porque, de fato, todos os dias, de 7 às 7h30, a Mara traz o Bom Dia Independência. E as notícias são bem nessa linha, né? Sobretudo das mulheres, dos avanços. Nós temos aquele programa da Mara. Mara não, Mara. Como é o nome do programa? Maria. Ela já saiu.
0: É o Viva Maria da Rádio Nacional.

Nós também aqui no programa Vida de Mulher, porque todas as informações que a gente traz são informações verídicas, não se usa fake news, não se cria, não se inventa, mas são realmente verdadeiras, né? Para que possa ajudar cada vez mais fortalecer nossas mulheres de independência. Então, um abraço a todas vocês que estão sintonizadas conosco, tanto pelas redes sociais como também pela transmissão do rádio. Tenham todas uma boa tarde.

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1: Rafael, conta aí pra mim.
2: Conto.
1: Tudo mentira?
2: Eu acho que é mentira.

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2: Valeu a todos vocês que estão curtindo esse webclip aí. Bruno e Barreto, junto com os nossos padrinhos Evandro e Henrique. Um grande beijo no coração de vocês e continue acompanhando a gente aí nas redes sociais. Tudo com Bruno e Barreto, com dois T's.
3: Um grande abraço para os compositores Alan Kaique.
4: Abraço, meninos!
2: Valeu, galera!

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1: Exclusividade, Jairzinho CD.